Apareceu na frente, onde vão visitar, onde o Jean, o Ricardo e eu. E nos vamos lá, vou agradecer o Valtimar, número 1, responsável, sem cagar, 1-1-1-1-1-2, no circuito, atingiu. Acho que é isso.

0: preparado.
1: Foxtrot Tango Castellão.
0: Hoje eu sou de fazer você que é Sherbrooke, a infecção de 140-440 por la semi légère 10-22.
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